O nosso Deus é o mesmo ontem, hoje e será eternamente. Ele abriu o Mar Vermelho e libertou Moisés e o povo de Israel do cativeiro de Faraó. Ele livrou Sadraque, Mesaque e Abidnego da fornalha de fogo. Ele livrou Daniel da cova dos leões. Ele deu a vitória para Josué, derrubando as muralhas de Jericó. O justo anda pela fé. Então, pela fé, receba, receba.

A minha mãe rezava todos os dias. Ia à missa todos os domingos. Mas nós sempre vivemos mal, sempre passámos fome. Do pouco que tinha, partilhava até com pessoas que precisavam menos do que ela. Morreu miserável e sem nada. Parece que foi tudo em vão. 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

0: Obrigado a vocês por esse carinho. E o mundo inteiro vai tomar conhecimento desse trabalho maravilhoso de Alexandre. Valeu, obrigado, banda. Obrigado a vocês.
1: Vamos aplaudir a nossa Marrom.
2: Obrigado, Marrom.

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0: Hodges. Calma-me. Calma, caralho.
1: Tiago.
0: Pensa, Tiago, olha para mim.
1: Tiago.
0: O que tu vais fazer?
2: Nós éramos únicos, os últimos moicanos.

0: Uma noite assim é que eu avalio os amigos que eu tenho, né? E chego à conclusão que realmente a gente que tem que estar perto das pessoas que a gente ama, das pessoas que a gente realmente gosta de estar junto. Fafá de Belém.
1: A gente já teve uma experiência de cantar juntos, né? Um tempo atrás, mas não tinha ainda tido a experiência de gravar junto com você, né?
2: É.
1: É, eu acho que eu... Acho que eu vou entrar nesse jogo agora, né?
2: Se você quer.
1: Eu também quero.

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2: Muito boa tarde de sexta-feira para você, independentemente da sua condição, de quem você seja, de como esteja, eu tenho certeza que esse programa vai ser luz para a sua vida. E principalmente para aqueles que buscam a saída. Talvez você esteja passando por um problema inédito, que nunca enfrentou, que nunca achou que iria enfrentar, e agora você chega a pensar que não tem mais saída, que não tem mais jeito. Tudo que nós vamos falar, tudo que nós vamos apresentar no decorrer do programa vai servir para mostrar para você que existe sim saída para a sua vida. Inclusive, se você quiser desabafar com alguém de Deus, alguém que tem uma palavra para lhe dar, alguém que tem conteúdo espiritual para lhe passar, você pode ligar agora para a nossa central de orientação espiritual. É o 011-3573-3535. Esse número está sempre à disposição, não só durante o programa, mas 24 horas por dia. Tem também o número do WhatsApp para as pessoas que querem ajuda por mensagens, né? 011-3573-3533. Ambos estão à inteira disposição. Se você pudesse escolher entre ser convidado para ir num banquete ou para ir num velório, qual convite você escolheria? Certamente as pessoas respondem, ou a maioria responde, eu quero ir num banquete, eu não quero ir num velório. Mas você sabia que a Bíblia afirma que é melhor, é mais proveitoso, mais produtivo ir num velório do que ir a um banquete? É isso mesmo, está lá no livro de Eclesiastes, vamos ler juntos. Capítulo 7, versículo 2. Melhor é ir à casa onde há luto do que ir à casa onde há banquete. Parece estranho, mas aí a Bíblia explica. Porque naquela está o fim de todos os homens e os vivos o aplicam ao seu coração. Ou seja, é claro que a gente...

0: A gente não gosta de tristeza, a gente prefere a alegria. Mas o que a palavra de Deus está nos mostrando é que, em termos de aproveitamento, sabe, de ajudar, é muito mais produtivo ir na casa onde há luto, ou seja, num velório. Por quê? Porque onde tem festa, ninguém pensa na alma. As pessoas, na hora de uma festa, elas estão buscando a alegria, o prazer, elas não refletem sobre a própria alma, nem sobre a própria vida. Mas quando se vai a um velório, não, todo mundo fica ali, em silêncio, as pessoas ficam reflexivas, vamos dizer assim. Não é verdade? Você certamente já teve essa experiência de ir a um velório e você vê que todo mundo fica reflexivo. As pessoas, né, há aquele silêncio, ou há uma comoção da parte das pessoas que eram ligadas a quem partiu, mas é um momento de muita reflexão. Uma coisa, por exemplo, é tentar ensinar a palavra de Deus numa festa. As pessoas não vão dar atenção. Mas quando a gente abre a Bíblia num velório, ninguém dá um pio. Todo mundo para e pensa. Então, o que Deus quer, ou o que a palavra de Deus quer, é que tenhamos essa consciência, que as pessoas, sabe, não vivam sem refletir, porque as pessoas vão vivendo um dia após o outro e se entregando às concupiscências, aos desejos da própria carne, aos caprichos do próprio coração, fazendo tudo que dá na telha, e elas não pensam que, na verdade, essa vida, por mais longa que ela seja, alguns chegam a 100 anos, passam de 100 anos, alguns pouquíssimos. Ora, mas ainda assim ela é muito, ela é nada. Ela é curta em comparação à eternidade. Então, do que adianta alguém viver muitos anos nessa vida e até ter muitas conquistas, realizações, se no final de tudo a alma dela se perder? E ficar separada de Deus eternamente, porque o inferno é isso, é separação eterna de Deus. Então, minha amiga, meu amigo, o que Deus quer é que nós tenhamos todos os dias essa consciência. Ou seja, o melhor é que a gente não precise ir a um velório para pensar nisso, para refletir sobre a brevidade da vida e que nós precisamos estar focados na eternidade, focados na salvação. Pense nisso. Daqui a pouquinho nós vamos trazer aqui o testemunho de uma pessoa que investiu no espiritual, recebeu o Espírito Santo e mudou de vida.
1: Quanta gente gasta.

0: A Tatiane Schneider, ela tinha sintomas que caracterizavam que havia um mal na vida dela. E ela se libertou. Aliás, ela trocou de espírito, ela recebeu o de Deus. Acompanhe.
1: Eu me lembro de momentos marcantes no meu passado, que eu ouvia palavras de pessoas que eu amava, palavras muito negativas, palavras fortes, que me deixaram tristes, me tornei uma pessoa amarga. E aí os reflexos de todos esses traumas foram acarretando a uma depressão profunda, tristeza. Então eu pegava objetos, jogava na parede, às vezes me machucava. Eu me lembro de uma ocasião que eu peguei um quadro e joguei e o vidro do quadro machucou a minha mão. Eu tinha síndrome do pânico e eu morria de medo de sair sozinha. Para ir em lugares, por exemplo, em um shopping, paralisava minha perna tremia, não conseguia andar direito. Eu tinha insônia, não conseguia dormir direito à noite. Quando eu conseguia dormir, eram sono picado e tinha pesadelo. Eu gostava muito de música sertaneja. Eu encontrei um hobby para eu tentar esquecer aquela tristeza que eu tinha. Então eu comecei a procurar rodeios. Por exemplo, eu ia num rodeio de Barretos, que era bem longe de onde eu morava. E não tinha, eu fazia todos os esforços para ir lá, para poder encontrar, eu achava que lá eu ia encontrar felicidade. E no, naquele momento realmente encontrava, porque quando eu chegava lá, tinha bebida, eu bebia bastante e ali parecia que eu estava feliz. Então quem convivia comigo não imaginava o que tinha dentro de mim de verdade. Para as pessoas que me conheciam, jamais imaginaria que eu tinha aquela depressão, aquela tristeza dentro de mim. E depois do final da festa, que eu achava que tinha encontrado aqueles momentos que eu tanto buscava de felicidade, chegava o momento de eu ir para casa. E aí eu trouxe algumas fotos aqui que foram registradas, que eu me lembro que antes de eu ir, eu me maquiava e aqui ninguém imaginava, né? Toda maquiada por fora, mas por dentro, uma tristeza profunda, em busca de alegria, né? E eu lembro exatamente desse dia. E aí chegava a hora de voltar para casa. A hora de voltar para casa, ainda aquela euforia, né? Mas por trás dessa foto, a realidade era essa aqui. A realidade era uma pessoa triste, retraída, oprimida, que já imaginava que já estava indo embora, já imaginava o que me esperava, que era um quarto escuro, onde eu ia chorar sozinha. Ninguém imaginava que nesse período aqui, eu já pensava em suicídio. Então, eu planejava me suicidar. Então, eu acreditava que acabando com a minha vida, aquela dor ia acabar. E esses pensamentos, eles foram aumentando a cada dia. Então, quando eu estava em uma janela de um prédio alto, eu já começava a olhar e me imaginar lá embaixo, me jogando lá embaixo. Eu não me jogava porque eu imaginava, e se eu me machucar e não morrer? Até o dia que eu tomei vários remédios e não aconteceu nada. E eu tinha até uma frustração, assim, de pensar, nem para morrer eu presto. E aí foi um dia que eu estava sozinha em casa, eu liguei o gás da cozinha, me debrucei no forno e fiquei ali, aguardando a minha morte. E mais uma vez nada aconteceu. Até que um dia, em uma discussão, eu fiquei muito nervosa e peguei uma arma que tinha escondido em casa e apontei para minha cabeça. E nesse dia eu fiquei alguns minutos com essa arma chorando, com essa arma apontada mesmo, assim, na minha cabeça. E algo me dizia, não faz isso. Não faz isso. Guardei a arma, desisti dessa ideia e fui para a cama chorar. Fui para a cama chorar e, como eu sabia que eu não ia dormir a noite inteira, mais uma noite, que eu tinha insônia, eu liguei a TV. E na TV estava passando a programação da Igreja Universal do Reino de Deus. E nessa programação dizia algumas frases e o pastor perguntava: se você tem algum desses sintomas, vem aqui que a gente vai orar por você. E todos aqueles sintomas eu tinha. E quando eu assisti essa programação, eu entendi que era uma ajuda espiritual que eu precisava. E eu fui. E quando eu cheguei lá, o primeiro dia que eu coloquei os pés na igreja, eu já consegui dormir a noite inteira. Era um dos meus maiores sonhos, porque há muito tempo eu não sabia o que era dormir uma noite inteira. E então eu fui a cada dia buscando mais. Aí eu comecei a frequentar as reuniões, comecei a obedecer tudo que vinha do altar, eu aprendi a ler a Bíblia, eu aprendi que havia algo chamado Espírito Santo, que ele poderia morar dentro de mim. E aí eu comecei a participar das reuniões de quarta-feira, de domingo. Eu tinha sede, o pastor me ensinava, né, na reunião, que tinha que buscar, e eu buscava. E conforme eu fui lendo a palavra, eu fui aprendendo o que era a palavra de Deus, me libertou. Então eu fui buscando cada dia mais essa força que eu queria ter, que eu não tinha, essa alegria que eu não tinha, essa alegria que eu buscava em shows, em festas, em homens, em namorado, na família. Eu busquei no Espírito Santo de Deus. Um dia o pastor chamou lá na frente as pessoas que queriam receber o Espírito Santo. E eu era a primeira. Eu fui a primeira a estar lá na frente do altar. E eu busquei com toda a força. Falei: meu Deus, eu já entreguei tudo para o Senhor nesse altar. Tudo que o Senhor me pediu. A velha criatura. Todas as minhas vontades. Mágoa. Traumas do passado. Tudo eu já deixei, tudo que o Senhor me pediu, eu já deixei aqui. Então, por favor, me dá o teu espírito, porque é tudo que eu mais quero nessa vida. E naquele dia, eu fui batizada com o Espírito Santo de Deus. Naquele momento, eu tive paz, algo que eu não tinha dentro de mim. Parecia que tinha saído um peso das minhas costas. Deus me trouxe essa certeza de que Ele era comigo. Ele falou: filha, agora você não precisa mais sofrer, você não precisa buscar em nada nem ninguém, porque eu sou teu pai. Eu te amo, eu tô sempre com você. E dali em diante eu tive desejo de ajudar outras pessoas. Eu que era uma pessoa tão nervosa, as pessoas não podiam olhar para mim, que eu já achava que tinha que arrumar briga com as pessoas. Agora eu queria cuidar das pessoas. Deus restaurou a minha vida sentimental. Eu casei, temos uma empresa bem sucedida, eu me formei veterinária e hoje não me falta nada. Hoje Deus supre todas as minhas necessidades. Antes eu não via propósito na minha vida. Agora eu sei, eu tenho certeza que o meu propósito é viver a vontade de Deus.
0: A Tatiana encontrou o caminho da luz, o caminho da fé, e se libertou espiritualmente. E você pode também ter essa troca de espírito. Aliás, hoje, sexta-feira, é o dia na Universal em que nós fazemos a oração para as pessoas saírem das trevas para a luz. Inclusive, vamos estar continuando com o propósito do ponto de luz. Mas eu detalho isso mais à frente aqui no programa. Eu quero que você acompanhe alguns depoimentos de pessoas que, participando às sextas-feiras aqui no Templo de Salomão, recebendo a oração do descarrego, da limpeza espiritual, elas saíram das trevas para a luz.
2: Eu era uma pessoa viciada, depressiva, vivia com muitos tormentos, né? Eu não tinha paz na minha vida. Eu vivia nos vícios, né? Eu era viciada na droga, na bebida, por isso eu sofri 2 acidentes de carro, né? Eu vivia uma vida conturbada. Eu tive a depressão devido às drogas, né? Eu vivia muito isolada. Eu saía muito, mas quando eu chegava em casa eu vivia isolada, depressiva, né? Com isso daí eu perdi um pouco da minha vida, né? Que eu vivia muito nas drogas, bebida. Minha família não sabia, porque eu vivia no meu quarto, isolado. Para eles estava tudo bem, né? Para eles estava tudo bem, sendo que quando eu saía, eu voltava 2-3 dias depois, né? Foi quando eu comecei, eu vi que não tinha uma mudança em mim, eu precisava de ajuda, né? Eu precisava de ajuda. Foi quando eu fui à igreja. E a minha vida começou a mudar, participei das reuniões de libertação, né? Foi onde eu encontrei a luz, né? Onde eu encontrei a luz que hoje em dia, graças a Deus, eu sou batizada no Espírito Santo. E a minha vida hoje em dia é paz, né? Tudo aquilo lá ficou para trás, eu não lembro mais de nada disso, porque foram coisas assim que aconteceram que Deus levou tudo. Eu não tenho mais depressão, graças a Deus não tenho mais vícios, né? Fui livre, fui liberta, curada, sarada, né? Tem o Espírito Santo. Hoje em dia, a luz de Deus, ela entrou na minha vida, né? E eu não fico sem participar desta reunião.
3: E eu comecei a vir às reuniões de sexta-feira, porque eu passei por um relacionamento abusivo, e isso me acarretou traumas, um vazio, eu senti também uma tristeza muito grande. Então, eu estava perdida, estava triste, eu não sabia como resolver aquilo. Esse sofrimento foi durante todo o período desse relacionamento, foi mais ou menos um ano em que eu estive envolvida com esse rapaz, e foi uma completa escuridão, porque tudo que eu fazia, a pessoa a quem eu recorria era ele. Ele se tornou o meu Deus. Então, eu me afastei dos meus amigos, eu me afastei da minha família, eu me afastei dos meus pais até. Ele era a pessoa que eu idealizava. Quando esse relacionamento acabou, foi logo o período que eu recorri a Deus, né? Então, a princípio, eu fui totalmente resistente, eu não queria, principalmente por ser a Igreja Universal. Eu já conhecia a igreja, óbvio, eu tinha frequentado. E mesmo sendo uma frequentadora da igreja desde pequena, eu acho que eu posso usar a palavra desenvolvi esse preconceito. Porque eu ouvia as pessoas que não conheciam a igreja dizendo: ah, eles não são da fé, aquilo ali é um teatro, eu não preciso de um ponto de luz para que Deus possa mudar a minha vida, eu não preciso de uma rosa para que Deus possa mudar a minha vida, e eu abracei aquilo como a minha verdade. Mas conforme eu fui vindo às reuniões, foi justamente esses propósitos, pegar firme nesses propósitos, obedecer à risca, que fez essa escuridão sair e o Espírito de Deus entrar. Então foi onde eu consegui me libertar de todo esse mal. Eu parei de sofrer por causa desse relacionamento. E para você ter uma ideia, um relacionamento que durou um ano, todo esse sofrimento durou um ano, todas essas questões, em um mês, um pouquinho mais de um mês, eu já estava curada. Eu não lembrava mais desse relacionamento, mas porque eu realmente me entreguei para Deus. Então, na prática, eu vi que a reunião de sexta-feira, ela é crucial. Hoje, eu tenho o Espírito Santo, hoje eu me libertei da tristeza, me libertei do vazio, eu me libertei da solidão, eu me libertei também do complexo de inferioridade, do sentimento de rejeição. E hoje eu sou feliz, eu tenho alegria, eu tenho paz, eu não preciso de pessoas, relacionamentos ou coisas para ser feliz, para ser completa. Quando eu estou sozinha, eu sou feliz, quando eu estou em pessoas, eu sou feliz também, tudo por causa do Espírito Santo.
0: E se você, como essas pessoas, acompanha o programa nesse momento e quer também sair da escuridão que você está vivendo, sabe, parece que a sua vida está sendo uma noite sem fim, você quer se libertar. Então, o que eu quero que você faça hoje, sexta-feira, você vai ir a uma universal mais próxima de si. Nós já estamos no plantão espiritual aqui no Templo de Salomão. E cada pessoa que não tem ainda vai receber uma arte que nós chamamos de ponto de luz, e nessa arte está impressa a palavra de Deus. Salmos 4, versículo 8, a passagem bíblica que afirma que Deus nos faz deitar em paz e dormir em segurança. O salmista disse isso, que em paz ele se deita e em segurança ele descansa. E se você é uma pessoa que diz assim, bispo, eu estou buscando essa paz, eu estou precisando dessa paz, então você vai receber gratuitamente, nessa sexta-feira, em uma universal, a palavra de Deus impressa. A gente vai fazer ali, na hora, já estamos fazendo e vamos fazer nas próximas reuniões, uma oração forte, uma oração de desobsessão, uma oração de descarrego para arrancar tudo que não presta da sua vida. E vamos ensinar como é que você vai usar esse ponto de luz dentro da fronha do seu travesseiro. Aqui no Templo de Salomão, nós vamos ter a reunião daqui a pouco, 15h, com o pastor Alex, e nós vamos estar juntos às 20h, Avenida Celso Garcia, número 605, no bairro do Brás. Eu quero que você acompanhe agora uma outra história, desta vez da Viviane Moreira, que se libertou das forças ocultas.
4: Com 7 anos de idade, no momento que eu ia dormir, eu já via muito vultos. Eu abri o olho de madrugada e já via muito vulto falando comigo no quarto. Eu me assustava por diversas vezes, mas ali nunca pedi ajuda por medo. Sempre cobrindo a cabeça, sempre olhando para as laterais. Pensava no nome de Deus, mas ali nada acontecia. Com o intuito de melhora, meus pais procuravam casas de espíritos para nos ajudar. E nisso eu comecei a acompanhar a minha mãe em alguns rituais, como despachos, situações onde a gente ia em matas para fazer algumas coisas. E nisso, chegava nesses lugares, eu sentia muitas opressões. Eu lembro que uma vez, minha mãe, com tantos problemas dentro de casa, ela solicitou que as pessoas incorporadas fossem à nossa casa, à nossa residência, para ajudar, para descarregar o local. Essas pessoas incorporadas fizeram banhos de pólvora na minha casa. Eu lembro muito a sensação ruim que ficou dentro daquele lugar. Posteriormente, havia muita briga, meus pais brigavam. Eu me lembro que eu separava diversas brigas, muitas das vezes até mesmo o meu pai tentando afligir a minha mãe com um ferro. Muitas das vezes a gente tentava separar. Quando eu incorporava, eu só ouvia, não tinha domínio do meu corpo. Posteriormente, as pessoas me falavam como eu ficava, né? E era muito triste ouvir isso, porque eu agredia as pessoas, eu não tinha domínio de mim. Me lembro uma noite, nós estávamos jantando na cozinha e eu estava me sentindo muito mal. E nesse dia eu incorporei na cozinha. Meu pai, com o intuito de me ajudar, vendo aquela situação, não sabia o que fazer, ele pegou uma Bíblia. E logo em seguida começou a ler versículos com o intuito de me ajudar. E isso foi piorando com o decorrer do tempo, essa tristeza começou a aflorar dentro de mim. Comecei a frequentar baladas, espaços onde eu ficava, e no momento que eu estava naquele lugar, uma tristeza sem fim que não acabava. Meus pais, o meu pai, eu me lembro na época também, que ele não tinha vícios, mas começou a beber muito. Então assim, as coisas em casa começaram a piorar. Né? E nisso a gente aflorava também a procura pelos espíritos para ajudar, porque a gente não tinha conhecimento algum. Nisso, a minha irmã vendo toda a situação, minha irmã foi primeiro porque ela tinha uma depressão muito forte, né? E parecia que o que minha irmã tinha também passava para mim, era hereditário dentro de casa. Então ela procurou ajuda, ela foi convidada e foi à igreja. E aí eu me lembro que o primeiro culto que eu fui com ela foi às 15h, às 15h, quando eu cheguei. Onde o pastor iniciou a oração, mas através dessa oração de libertação, quando o pastor fez a oração e ele expulsou esse mal da minha vida, eu senti muita paz. Eu senti tudo recomeçar na minha vida.
5: Eu me lembro que ali eu vi que minha vida ia mudar. Depois dessa reunião, eu passei a entender que ali era o meu lugar, que ali ia ser tudo diferente pra mim, que eu podia deitar minha cabeça no travesseiro e ia dormir em paz. Era muito diferente, gente, o que eu senti naquele lugar, naquela sexta-feira. E minha vida recomeçou naquele dia.
4: E eu comecei a perceber que eu chegava na minha casa e já era diferente. Eu já encontrava paz para ficar na minha casa. Eu já encontrava paz para deitar minha cabeça no travesseiro e dormir, coisa que há um tempo eu não tinha. Isso para mim foi muito bom, isso para mim foi muito diferente. E aí eu comecei a entender que eu precisava buscar algo diferente em mim, algo que faltava, algo que eu não tinha conhecimento, algo que eu nunca pude contemplar na minha vida, que era a alegria que Deus podia me dar. Passei nas reuniões, né? Contemplada as reuniões do Espírito Santo, que fez toda a diferença na minha vida. Lembro que eu ia nas reuniões de domingo, começava a buscar o Espírito Santo, não entendendo o que era aquilo, mas Deus me deu a oportunidade de conhecê-lo. E teve um dia que eu me lembro que foi uma manhã diferente, onde eu tive um encontro real e verdadeiro com Deus. Onde Deus ele pôde me dar um espírito dele. A alegria que eu nunca tive, que eu nunca contemplei em todo o tempo, desde pequenininha lá atrás na minha vida, eu pude contemplar naquele domingo buscando o Espírito Santo. Eu fui renovada, eu fui transformada, e ali eu pude entender que só ele é um Deus transformador e que pode transformar a vida daquele que quer. Hoje eu sou alegre, eu sou feliz. As pessoas que andam ao meu redor, que me veem, vê essa diferença na minha vida. E assim, a minha família vendo esse testemunho maravilhoso, hoje eu posso dizer que toda a minha família contempla desse Deus tão maravilhoso também, estão comigo nessa fé. Hoje eu posso dizer que eu não tenho medo do meu passado, eu não tenho medo de nada. Tenho minhas lutas diárias, todos os dias eu posso contar que eu tenho lutas. Mas quem cuida de mim está sempre pertinho de mim, ele não dorme. Ele é frequente na minha vida. Hoje eu posso dizer que eu tenho tudo, porque eu tenho uma força maior, que é Deus na minha vida, né? Posso contemplar de uma família abençoada, de momentos tranquilos dentro da minha casa, aonde quer que eu vá. Posso dizer a todos que estão ao meu redor que eu tenho um Deus maravilhoso que transformou e que pode transformar vidas.
0: Havia um mal dominando a mente da Viviane. Aliás, é a parte mais desejada pelo mal na vida de um ser humano, é a mente, né? Dominou a mente, ele domina tudo. Por isso que nós vamos entregar para as pessoas nessa sexta-feira o ponto de luz para ser colocado dentro da fronha do travesseiro. Quando você for dormir, a sua cabeça, pela fé, estará em contato com a promessa de Deus, com a palavra de Deus. Isso tudo gratuito, você não precisa pagar absolutamente nada. Você vai acompanhar alguns depoimentos, né, que colhemos ali diante do altar de pessoas que sofriam ataques espirituais, depressão, ataques na mente, pensamentos ruins, mas se libertaram. E lembrando que daqui a pouco aqui no programa nós vamos ter uma prece em seu favor. Como é que é seu nome?
6: Osíris.
0: E aí, Osíris, no que as reuniões de sexta-feira lhe ajudaram?
6: Bispo, eu cheguei aqui com 13 anos de idade, sendo trazido pelos meus pais. Eu tinha depressão, tinha vícios. Foram 20 e poucos anos em depressão, nos vícios. Tinha continência urinária, enfim. Eu era completamente destruído espiritualmente. E através das correntes, passo a passo, eu fui me libertando.
0: Peraí, desculpa. Você disse que foi trazido pelos seus pais com quantos anos?
6: 13 anos.
0: Há 13 anos de idade. Então, você chegou um adolescente.
6: Sim, senhor. Hoje...
0: Mas já adolescente, já com esses problemas todos, quais é?
6: Vícios, insônia, depressão, complexo de inferioridade. A lista é grande, bispo. E tudo isso era uma carga espiritual. E eu não sabia. E foi passo a passo, vindo corrente após corrente. Para mim, me libertar, demorou 20 e poucos anos, bispo.
0: Por quê?
6: Eu não cumpria o que eu via no altar, bispo. Eu caía, eu saía daqui cheio, quando passava pelas portas ali, sumia o que eu ouvia. E isso foi como se fosse um círculo vicioso na minha vida. E foi 20 e poucos anos assim.
0: Ou seja, você fisicamente estava aqui, presencialmente, mas você não se rendia, não tomava uma decisão de obedecer a palavra.
6: Sim, senhor, eu não abri o coração. Eu vinha, sanava ali na hora, o meu coração, ele dava aquela melhorada. Quando eu saía lá fora, de novo, o mundo, a palavra renovável pela transformação do Evangelho, não havia verdadeiramente em mim. E isso se prolongou até o dia que eu abri meu coração para Deus, falei, não, vou me entregar. Eu me batizei, busquei o Espírito Santo, recebi o Espírito Santo, comecei a fazer o trabalho na igreja, através da UFP, e hoje eu posso dizer que eu sou completo e pleno da alegria do Senhor.
0: Ou seja, hoje você ajuda outras pessoas.
6: Sim, sim.
0: Faz parte de um grupo voluntário da igreja que ajuda outras pessoas.
6: Sim, senhor. Hoje eu tenho para dar, graças a Deus.
0: E tem quanto tempo que mudou?
6: Uns 5, 6 anos por aí. A minha mudança foi gradativa, como havia dito, mas eu recebi o Espírito Santo há uns 2 anos.
0: De 2 anos para cá você é um novo homem.
6: Sim, senhor.
0: Quanto tempo perdido, né?
6: Sim, senhor.
0: Podia ter, ou seja, desde a adolescência você poderia ter dado um novo rumo na sua vida, mas o fato de não se entregar prolongou a dor.
6: Foi exatamente, bispo, o meu coração fechado, através do mundo, né, os manjares, adolescente, e perdi tempo. Mas hoje eu estou alegre, porque eu sei, hoje eu estou feliz, e o Espírito Santo até me incomoda para falar isso para as pessoas. Tem lugar na mesa para vocês, tem lugar na mesa. Não saiam só achando que é só isso, preservem o que vocês estão pegando aqui, e vai ter lugar na mesa, e continue, vocês vão receber o Espírito Santo também.
0: Amém. Que bom, Deus abençoe. Como é que é seu nome?
7: Estela.
0: E o seu?
8: Meire.
0: Quem lutou por quem?
7: Ela lutou por mim.
0: Qual era o problema?
7: Eu cheguei aqui, na verdade, com depressão, ansiedade, mas eu odiava a igreja, então eu tinha muito preconceito. Então, ela falava para mim em casa, porque ela já era da igreja fazia um tempo, e ela falava para mim e eu não queria nem saber. Ela falava e eu brigava, eu era muito nervosa.
0: Mesmo estando mal?
7: Mesmo estando mal. Eu fingia que eu estava bem, porque eu não queria que ninguém perguntasse se eu estava bem. Porque o problema da depressão é que você sente um vazio muito grande e você quer preencher aquilo com tudo. Só que nada preenche aquilo. E eu não queria que ninguém perguntasse, porque eu queria aparentar que estava tudo bem, porque me irritava as pessoas perguntando, ai, como que você está? Você precisa de alguma coisa? Me irritava. Então, eu era essa pessoa, irritada, nervosa, ansiosa demais. E aí eu cheguei no meu fundo do poço, mas eu não queria ouvir o que ela falava. Então, ela me convidava e aí eu brigava com ela e ela, teve um momento que ela parou de me convidar. Ela parou de falar. Eu via que ela agia fé, eu via que ela tinha fé e que ela lutava, e que o que ela podia fazer, ela fazia, mas ela não falava mais para mim.
0: Que estratégia foi essa, mãe?
8: Porque assim, bispo, enquanto eu falava, ela se voltava contra mim e ficava mais difícil. Aí ela se perdia mesmo. E aí, vindo na igreja, ouvindo, teve até uma pregação do bispo Renato, que ele falou, para de falar, haja a sua fé. E foi o que eu fiz. Eu comecei a agir, então ela saía para a balada, eu dobrava meu joelho. Aí eu entregava para Deus, descansava, porque antes eu ficava muito ansiosa. E aí eu falei, não, eu tenho que tirar essa ansiedade de mim. Eu tenho que confiar, eu tenho que pedir, entregar e confiar. Então, eu não vou mais falar. Eu falei para Deus, eu falei, eu não vou mais falar. Eu vou falar com o Senhor, e o Senhor vai usar alguém para falar com ela ou o momento certo que eu devo falar com ela.
0: Você trouxe a batalha para o campo espiritual.
8: O campo espiritual, eu trouxe para o altar.
0: O resultado.
8: E aí, quando eu trouxe para o altar, aí a coisa andou, aí a coisa funcionou. Aí ela começou a quebrantar, começou a entender, porque quando eu falava com ela, ela falava, mãe, lá é lugar de gente que eles fazem lavagem cerebral, é gente que é iletrada, eu sou estudada, eu sei, eu entendo das coisas do mundo. Então, não adianta você me falar para ir nessa igreja, porque eu odeio todo mundo lá, eu não consigo ouvir a voz deles. É um monte de gente que faz lavagem cerebral, não sabe o que falam. É gente inculta.
0: O que que fez você vir?
7: Na verdade, eu cheia de mim, né? E aí Deus usou uma amiga do trabalho. Então, essa amiga, a gente tinha uma amizade bacana, assim, e um momento do dia ali, ela falou assim, ah, vamos comigo na igreja? Eu falei, mas que igreja que você vai? Ah, na Universal. Eu falei, você vai na Universal? Tão inteligente, você. O senhor vê como que eu era, né? E ela falou, ah, tá bom então. E deixou para lá. Passou um tempo, aí ela falou assim, olha, vamos comigo, eu preciso muito ir, eu quero ir lá no templo, eu quero conhecer, porque ela não tinha vindo aqui ainda, tinha acabado de inaugurar. Aí eu falei, olha, eu vou com você porque você é minha amiga e porque você está pedindo muito, me enchendo a paciência, mas eu não quero.
9: Você com depressão?
7: No fundo do poço. Já não estava conseguindo trabalhar direito, eu dormia muito e que não queria nem acordar, mas não queria dar o braço a torcer. E aí eu vim com ela. E no dia que eu vim com ela, parece que tudo que eu passava, o pastor falou naquela noite. E eu virei para ela e falei, mas por que você falou o que eu estou passando para ele? Ela falou, mas eu nunca vim aqui, eu nem conheço ele. Aí eu falei, não é possível isso. Aí eu falei, tá bom. Se eu dormir, aí eu saí ainda cheia de mim e falei, se eu dormir essa noite, eu vou voltar semana que vem. Naquela noite eu dormi como um neném. E aí eu falei, tá bom, então acho que eu preciso voltar lá. Aí eu fui vindo, mas eu não falava para ela.
9: Como é que eram as suas noites?
7: Eu era tão... Aquele vazio me consumia. Quando eu estava cheia, rodeada de gente, eu estava bem. Assim, entre parênteses, né? Eu estava feliz ali momentaneamente, mas quando eu ficava sozinha, eu me deparava comigo mesma. Então, eu não queria... Assim, parece que eu tinha que olhar para mim. E aquilo me consumia. Então, eu chorava muito e dormia cansada de chorar. Mas eu...
9: E naquela noite?
7: Naquela noite, não. Naquela noite foi diferente. Naquela noite, eu dormi leve. E eu acordei, e aí eu via cor em tudo. Porque antes eu acordava, via tudo cinza, queria morrer, não queria fazer nada. Mas aquela noite eu dormi e no outro dia eu acordei e falei, meu Deus, mas estava tão bonito o dia assim antes.
9: Foi o sinal.
7: Foi o sinal. Só que eu não falava ainda para ela. Então eu fiquei um mês mais ou menos, acho que vindo nas reuniões e eu não falava.
9: Deus usou uma outra pessoa, a senhora parou de falar, mas estava falando com Deus.
8: Com Deus, porque enquanto eu falava para ela, eu só escutava negativa. Quando eu falei, chega, eu não falo mais para ela, eu vou falar com o Senhor no altar. Então, ela saía para a balada, saía para as coisas, eu não falava mais para ela, não vai, não faz isso, não faz aquilo. Eu dobrava meu joelho e falava, meu Deus, guarda, usa alguém para mostrar para ela que o que ela está fazendo não é certo, que não é esse o caminho, que não é dessa forma que ela vai preencher o vazio. E Deus mostrou.
9: Tem quanto tempo?
7: 7 anos já.
9: O que, que mudou?
7: Tudo. É como ela falou, a gente não tinha vida, eu não tinha vida antes. Hoje eu tenho vida. Hoje mudou tudo, tudo. Hoje eu posso ajudar outras pessoas. Hoje eu tenho vida para dar para outras pessoas.
9: Eu imagino que você deve ter visto que não é uma fé fanática, é uma fé inteligente.
7: É, hoje, até outro dia me falaram assim, ah, mas você agora só vive na igreja. Eu falei, mas que outra vida que tem? Porque Deus me deu vida, o que eu vou fazer com ela? Eu estou aproveitando ela servindo a Ele, é isso que eu quero para o resto da vida. Então, não tem como viver de outro jeito.
9: Amém. Que Deus abençoe muito mais. Deus abençoe, mãe. Deus honrou sua fé. Como é que é seu nome?
10: William.
9: E aí, William, as reuniões de sexta-feira te ajudaram em quê?
10: Bom, bispo, eu cheguei aqui, né, totalmente vazio, né, e eu tentei preencher esse meu vazio com vícios, né, com droga, com bebidas alcoólicas, com cigarro, com maconha, e nas festas, totalmente entregue ao mundo mesmo.
9: Drogas que você... provou foram essas?
10: Sim, senhor. E no começo da pandemia, eu acabei sendo preso também injustamente, né, numa associação e no tráfico de drogas. E após isso, eu acabei tentando até mesmo suicídio, pensamentos de suicídio. Não tentei, mas tive o pensamento porque eu acabei passando extremas dificuldades na minha vida. E esses pensamentos de suicídio, ao ponto que eu mesmo tomei uma atitude de me lançar verdadeiramente a Deus, no altar, e aí eu fui na Igreja Universal.
9: Durante a pandemia?
10: Sim, senhor, durante a pandemia que eu fui preso injustamente, e após isso eu fui no altar. E quando eu trouxe no altar a minha causa judicial, eu comprovei a minha inocência, fui absolvido e inocentado, me batizei nas águas numa vigília da Força Jovem Universal, e me batizei também com o Espírito Santo.
9: O que, que mudou na sua vida?
10: Tudo, né? Eu preenchi esse vazio que eu tinha dentro de mim, né? É, graças a Deus agora eu tenho dignidade, ando de cabeça erguida, comprovei a minha inocência e estou dando continuidade na minha vida, e agora com o Espírito Santo, que é totalmente diferente.
9: Livre das drogas?
10: Totalmente livre das drogas, já faz alguns anos já que eu estou totalmente livre, peguei um nojo por completo das coisas do mundo, por completo.
9: E o vazio foi preenchido?
10: Foi preenchido, em nome do Senhor Jesus.
9: Bem, que Deus abençoe muito mais, obrigado. Como é que é seu nome?
11: Jussara.
9: Jussara?
11: Sim, sim.
9: E aí, Jussara, se libertou do quê?
11: Eu cheguei, né, bispo, aqui com a minha vida totalmente destruída, né? Eu tinha crise de ansiedade, depressão, transtorno de personalidade, conhecido como borderline. E tudo isso causado por dois abusos que eu sofri ainda na adolescência, né? E me tornei um adolescente muito rebelde, né? Cada vez mais conhecendo novas amizades, me envolvendo com amizades pesadas, né? Conheci a cocaína, da cocaína já fui para as drogas sintéticas e foi só piorando, né, aquela depressão. E eu não buscava ajuda espiritual, eu sabia que era espiritual, mas mesmo assim eu não tinha forças, não buscava. E fui me isolando, chegando ao ponto de não fazer, né, a higiene pessoal, né, ficava trancada num quarto. Para dormir eu não conseguia. Me dava aquele pânico noturno, eu não conseguia dormir, só dormia na base de drogas, remédio ou cachaça, né? Eu colocava já um litro de cachaça debaixo da cama para minha mãe não ver.
9: Você falou de algo aí que muita gente não sabe o que é, borderline, o que que é?
11: Borderline é um transtorno de personalidade, né? Eu desenvolvi, a gente não nasce com isso, é desenvolvido por algum trauma, no meu caso foi os abusos. Então, eu me tornei uma pessoa dependente afetiva. Eu não me dava bem no relacionamento, não, no término do relacionamento. Então, era aquela pessoa que eu dependia do outro. A minha felicidade eu depositava totalmente naquela outra pessoa. Chegando a ter crise, né, quando eu descobria que eu estava sendo traída, então, aquilo eu explodia, porque o borderline ele sente muita raiva. Só que a raiva é explosiva, né? Aquela explosão no momento.
9: Como é que você ficou livre disso?
11: Eu cheguei, né, aqui fazendo os propósitos e fui me libertando da segunda vez que cheguei no Templo Salomão. A segunda vez eu já entreguei a velha Jussara no altar e fui buscando aquele desejo, né, de descer as águas, me batizei e buscando o Espírito Santo, recebi o Espírito Santo. E hoje o meu maior prazer é fazer a obra de Deus, faço parte do grupo do resgate e estou aqui resgatando almas.
9: Estamos falando de quanto tempo que você está livre de todos esses sintomas?
11: 2 anos.
9: De 2 anos para cá?
11: Livre, totalmente. Hoje sou uma pessoa feliz, liberta.
9: Precisa de remédio para dormir?
11: Não, de jeito nenhum.
9: Esconde a cachaça debaixo da cama?
11: Não, não, senhor.
9: Precisa?
11: Não.
9: Hoje você tem pai?
11: Com certeza, o Espírito Santo transformou a minha vida.
9: Depressão tem cura?
11: Com certeza, tem cura sim.
9: Que bom, Deus abençoe muito mais, obrigado.
0: Quando há, da parte de quem precisa de Deus, uma ação, há uma reação do céu. Foi isso que aconteceu na vida dessas pessoas. O que não pode acontecer é a pessoa ficar desejando uma libertação, mas não lutar, não fazer a sua parte. Talvez você esteja há muito tempo acompanhando o programa e se já tivesse agido a fé, na verdade você não estaria mais do jeito que está, estaria dando o seu testemunho. E é isso que nós vamos estar determinando que aconteça agora, por exemplo, às 3 da tarde com o pastor Alex aqui no Templo de Salomão e nós vamos estar juntos às 8 horas da noite, mas isso acontece em todas as igrejas universal, em todo o Brasil. Você pode, independentemente da sua religião, você pode buscar ajuda. Para entender melhor sobre o mundo espiritual, preste atenção nessa matéria.
12: Você já foi vítima dos famosos 5 minutos? A frase geralmente é usada em momentos de tensão, quando o nervosismo toma conta da mente, se materializando em atitudes que muitas vezes são capazes de mudar drasticamente o ciclo de vida de uma ou mais pessoas. Aliás, não se tratam apenas de 5 minutos, mas são 300 segundos capazes de gerar consequências eternas.
13: Ora, ele fica muito amoroso, mas quando eu assopro, ele se transforma e fica com raiva, ódio.
0: Com a esposa e com a filha?
13: Com tudo e com todas.
0: Quer dizer que tem hora que ele está amoroso com todo mundo e, de repente, dá uns 5 minutos nele e ele vira.
13: 2 segundos, 5 minutos é uma eternidade.
14: Sim, eu fui vítima da crise dos 5 minutos. Né? Eu agredi meu ex-marido, a martelada, martelinho de carne, porque ele veio me agredir. Né? Então foi uma forma de defesa. É, passado isso, eu vi que foi errado, que eu poderia ter machucado ele gravemente, mas o bom é que isso nunca mais se repetiu, né? Essa forma de agressão. Hoje eu paro e reflito, porque às vezes uns 5 minutos você acaba com a sua vida inteira, né?
15: Teve casos de... no calor do momento ali, discussão entre eu e minha esposa, pegar, vou com meus amigos, tomar uma cerveja, descontrair, querer um minuto de paz, assim. E eu acredito que, no meu ponto de vista, a gente perde um pouco do senso racional e faz coisas que, realmente, se a gente pensasse mais na hora, a gente acabaria não cometendo.
16: Sim, eu já fui vítima dos 5 minutos de estresse extremo em questão de relacionamento, por desconfiança, de traição, e ter aquele surto e quebrar o que estava na frente, por exemplo, um prato, um copo. Após ter essa explosão dos 5 minutos, de ter quebrado os copos e as taças, tive uma descarga enorme ali de energia e de tensão, mas quando eu realmente me acalmei, eu olhei para a situação e não adiantou nada. Eu continuava com o mesmo problema, só que com algumas coisas a menos dentro de casa. Então, realmente, isso não compensa, tem que parar, tem que respirar, tem que pensar antes de tomar qualquer tipo de atitude.
5: Tomando uma decisão nesses 5 minutos, foi um arrependimento, né? Muito, muito forte para mim. Foi uma questão de compra, de parcelamento. Eu fiz uma compra que eu não podia pagar, parcelei em 24 vezes, inclusive, e depois foi prejudicou todas as minhas contas, não consegui pagar, foi com tantos juros. É uma compra que eu podia planejar, no caso, acabei não planejando. De 3 mil reais foi para 10 mil. Na hora da raiva, na hora da emoção, a gente faz tudo errado.
17: Já fui vítima dos 5 minutos. Tinha um iPhone novo, avaliado em mais ou menos uns 5 mil, 6 mil reais. E momento de estresse, momento dos 5 minutos, fiz a burrice de jogar ele no chão. Na mesma hora não, né? Mas quando a raiva passou, veio sim a tristeza, e aí não valeu a pena. E depois acabei me resolvendo com a minha namorada, né? Então acabei saindo no prejuízo, e não valeu a pena.
12: Certamente cada atitude tomada, pelo nervosismo repentino em cada história aqui relatada, durou bem menos do que 5 minutos. São segundos de tensão, que acabam revertidos por horas de prejuízos. Seria possível enxergar o oculto impulsionando atitudes mascaradas pela famosa frase para justificar os ataques?
0: As portas do Templo de Salomão, como das igrejas universal, estão abertas. Tem estacionamento, tem local para deixar as crianças, creche, não paga nada, atendimento espiritual, tudo absolutamente gratuito. Daqui a pouco, aqui no templo, às 3 da tarde, o pastor Alex vai estar ajudando as pessoas e nós vamos estar numa verdadeira batalha espiritual logo mais às 8 horas da noite. Celso Garcia, 605, no bairro do Brás. Prepare um copo com água, já vamos falar com Deus por você.
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0: Nosso Deus e nosso Pai, em nome do Senhor Jesus, meu Deus, oramos agora. E são tantas as necessidades que as pessoas têm. São tantas angústias, tantas aflições. Fica difícil a gente listar aqui, enumerar aqui tudo o que acontece. A pessoa sofrendo, meu Pai, porque a família está dividida, brigas, problemas de saúde. Há outras sofrendo por causa de uma desilusão amorosa, pessoas que amam, mas não são correspondidas. Há pessoas que estão com caminhos fechados, meu Pai. Desemprego, falta de provisão, falta de condição de vida. Quantos têm perdido sono, não têm descansado nem de dia e nem de noite. Mas nós sabemos que o Senhor, segundo a sua riqueza em glória, pode suprir cada uma das nossas necessidades. Então, seja qual for a necessidade desta pessoa, onde ela estiver agora, meu Pai, no norte, no sul, no leste, no oeste, nesse imenso país, onde a nossa voz estiver chegando, chegue a Tua providência, chegue a Tua presença, e que o Senhor venha para curar, para libertar, para abençoar a todas as pessoas que se irmanam conosco. Nós consagramos e abençoamos essa água, meu Pai, e profetizamos que quem dela beber, receba vida, paz e saúde. Em nome do Senhor Jesus, e quem crê, diga assim seja. Amém. Graças a Deus. Beba dessa água, crendo que Deus lhe tocará.

Olha só, eu quero fazer um convite mais aqui, porque existem pessoas que estão com sede de vida. Você sabe que o Senhor Jesus, ele se colocou como a fonte da água viva. 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E se você já costuma fazer isso, compre uma garrafinha com água a mais e traga um convidado seu, porque vai ser o domingo do Tenho Sede. Nós vamos orar, vamos participar da Santa Ceia, vamos orar pelas pessoas que querem, sabe, ser saciadas pela água da vida que vem do trono de Deus. Em uma universal, você pode participar. Nós vamos estar aqui no Templo de Salomão, juntos às 7 horas da manhã, nesse domingo, às 9:30 da manhã, o Bispo Renato Cardoso e às 18 horas, o Bispo Jadson. 3 horas.

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1: Muito bem, chegamos ao final do programa. Muito obrigado pela sua atenção. Até a próxima.
2: Jesus.
0: No momento em que a humanidade sofre por tanto desamor.
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4: A gente segue agora no noticiário internacional, mas com uma notícia triste. Um deslizamento de terra no Quênia deixou ao menos 15 mortos. Outras 30 pessoas estão desaparecidas. Uma equipe composta por militares, policiais e grupos humanitários continua as buscas. Também são utilizados helicópteros nessa operação. O deslizamento aconteceu nessa madrugada após fortes chuvas. O secretário do interior do Quênia informou que 25 pessoas foram resgatadas e enviadas para receber tratamento médico. As autoridades alertaram a população para que vá a terrenos mais altos e evite áreas propensas a novos deslizamentos. Acidentes do tipo mataram centenas de pessoas nos últimos anos no país africano.
5: Há precisamente 10 anos, o Estado Islâmico vitimou 32 pessoas em ataques terroristas no aeroporto e no metro de Bruxelas, uma data que a Bélgica jamais esquecerá. Numa entrevista à Euronews, o coordenador da luta antiterrorista da União Europeia afirmou que a cooperação entre os países europeus para prevenir novos ataques tem vindo a melhorar.
6: In Europe, and I should say very much pushed also by the Belgians and the French, who of course were the first affected by these major terrorist attacks, their services have very much put together, for instance, a task force together called the Task Force Fraternité, to work together on these investigations, but also to push very much for efforts at European level, meaning that we've put in place interoperable databases, we've strengthened our borders, we exchange information much more fast at different levels, at national level, but also at European level.
5: Os esforços antiterroristas da União Europeia também tiveram de lidar com novas ameaças e compreender um novo fenómeno.
6: We've seen a different kind of attacks. We've seen the more self-initiated attacks by lone actors, if you will. So IS, that was responsible for the terrorist attacks in Brussels 10 years ago, has really adjusted its strategies, which means that we've also had to adjust.
5: Bartian Vetter acrescentou também que a guerra no Irão poderá aumentar a ameaça de ataques terroristas na Europa.
7: Centenas de manifestantes saíram às ruas em várias cidades de Portugal para exigir habitação mais acessível, afirmando que sentem cada vez mais sufocados pelo aumento das rendas e pelos preços exorbitantes das casas. Os manifestantes estão contra o governo de Luís Montenegro, a quem acusam de não fazer o suficiente para controlar os preços e criar habitação a preços acessíveis. Os manifestantes apontam também para as empresas de aluguer de alojamento de curta duração como parcialmente responsáveis pelo aumento dos custos da habitação.
8: Sei que ao longo dos últimos 10 anos as rendas aumentaram e os preços das casas aumentaram principalmente na cidade de Lisboa em mais de 100% e estamos a falar de um país com um salário mínimo pequeníssimo e faz todo o sentido estar aqui em solidariedade com todas as pessoas.
7: Em toda a Europa, as populações têm enfrentado dificuldades devido ao aumento do custo de vida e a habitação é uma das principais preocupações. Lisboa é uma das cidades europeias mais afetadas no que diz respeito à habitação, com os preços a dispararem nos últimos anos. A cidade tornou-se um polo de atração para estrangeiros dos Estados Unidos e de outras partes da Europa que procuram um clima mais quente, um estilo de vida descontraído e habitação a preços acessíveis.
9: Cada dia de guerra no Irão impede os turistas internacionais de gastarem 550 milhões de euros no Médio Oriente. As estimativas são do Conselho Mundial de Viagens e Turismo. A organização calcula que o Médio Oriente representa 5% das chegadas globais e 14% do tráfego internacional.

0: Muitos olham agora para a Europa como um destino seguro. Absorver parte desse fluxo de viajantes é uma oportunidade, mas também um risco. Uma das vantagens competitivas do continente europeu é a segurança, segundo a Comissão Europeia de Turismo, que aponta os destinos mediterrânicos como alguns dos principais beneficiários. A entidade acrescenta que os europeus poderão optar por passar as férias mais perto de casa, em vez de viajarem para destinos de longo curso, caso as rotas aéreas se tornem mais longas ou mais caras.
1: Cuba ficou mais uma vez mergulhada na escuridão. No sábado, a ilha sofreu o sétimo apagão total em um ano e meio. Mais de 10 milhões de pessoas ficaram sem energia numa questão de minutos. Tudo começou com uma avaria numa central elétrica em Camagüey, uma falha que se espalhou como efeito dominó por toda a rede, até que o país inteiro ficou às escuras. Em El Salvador, milhares de pessoas manifestaram-se em apoio a Cuba.
2: ¿Por qué no dejar que el pueblo decida quién lo va a gobernar y no que sea un gobierno extranjero, como lo ha venido haciendo tanto tiempo Estados Unidos? Estados Unidos se creen los dueños de los países.
1: Cuba não importa petróleo há meses. Em janeiro, Donald Trump impôs um bloqueio e ameaçou com sanções qualquer país que vendesse combustível à ilha. Sem petróleo não há produção de eletricidade e sem eletricidade a economia fica paralisada.
3: Um palco no centro de Seul por um momento muito aguardado pelos fãs, o regresso dos BTS. E não é para menos, a banda de K-pop fez um intervalo de 4 anos, tempo em que os 7 membros cumpriram o serviço militar obrigatório na Coreia do Sul. O regresso foi em grande, um concerto gratuito ao ar livre que foi gravado para a Netflix. Segue-se agora uma digressão mundial com dezenas de concertos na Ásia, na Europa e nos Estados Unidos. Uma digressão à boleia do novo álbum da banda, lançado na sexta-feira, chama-se Arirang e na estreia vendeu 4 milhões de exemplares. O regresso dos BTS obrigou também a uma complexa operação logística e de segurança na capital sul-coreana. As autoridades fecharam as estradas e as estações de metro nas proximidades do concerto. Durante um dia, este bairro foi apenas do K-pop e dos BTS.
1: A exposição Matisse 1941-1954, sobre os últimos anos do trabalho do pintor, abriu as portas no Grand Palais, em Paris. Mais de 300 pinturas, desenhos, livros e guaches estão patentes como exemplo deste período crucial na vida do artista, considerado o mais prolífico.
4: Cette période a été pour Matisse, qui était pourtant un vieil artiste, hein, puisqu'il a 70 ans, 1941, 84 ans lorsqu'il s'éteint en 1954 à Nice. Eh bien, ça a été la plus prolifique parmi les plus prolifiques, hein, de toute sa carrière de peintre. C'est le moment aussi où il va vraiment se réinventer à travers un médium qui est celui de la gouache découpée, et à travers ce médium, voilà, créer des œuvres qui vont être de plus en plus monumentales. Et c'est cet aspect-là de Matisse qu'on va pouvoir découvrir à Paris.
1: A exposição ocupa dois andares. As obras são apresentadas num ambiente inspirado nas condições de trabalho do artista.
4: Ce que nous avons voulu restituer dans l'exposition et dans le parcours de l'exposition, c'est cette intimité avec l'atelier, c'est de pouvoir rentrer dans l'atelier de Matisse, se retrouver face aux œuvres comme si on était dans l'atelier de Matisse.
1: A exposição reúne obras famosas do pintor e outras menos conhecidas. Está patente no Grand Palais em Paris até ao dia 6 de julho.
5: A nova tendência da internet nasceu numa das maiores favelas do Brasil, a Rocinha, e já conquistou o mundo. A ideia é simples: levar turistas a conhecer a vida na favela com algum glamour das redes sociais. O visitante pode esperar até 2 horas na fila para entrar por uma porta chamada Porta do Céu, caminhar por um terraço, sentar-se numa cadeira e pousar para um drone. O resto fala por si. A música vibrante que acompanha o resultado final tem feito as delícias dos internautas. Mas Renan Monteiro, fundador da empresa Na Favela Turismo, explica que não é possível apenas chegar, gravar o vídeo e ir embora.
6: A gente já tinha o propósito de mostrar o lado cultural da favela. É necessário que você contrate um guia local O guia local vai fazer todo o roteiro com você e o drone faz parte do roteiro.
5: A iniciativa também tem recebido críticas. Há quem acusa os autores de romantizar a pobreza. Renan rejeita essas afirmações.
6: Não estamos romantizando a pobreza, não. Estamos aqui trabalhando dignamente. São dezenas de pessoas envolvidas nesse trabalho. E o grande objetivo disso tudo é mostrar o lado positivo da favela. A gente vem recebendo uma demanda muito grande e importante para fomentar ainda mais o turismo na nossa favela.
5: A dimensão social é um dos pontos mais importantes do projeto. A Trend tem ajudado a criar empregos para moradores da favela e novas oportunidades para a comunidade.
7: Eu já peguei um emprego muito bom, que é piloto de drone. Mudou totalmente minha vida, ganhei um dinheiro bacana. E seria bom se mais pessoas da favela tivessem a oportunidade de trabalhar no mesmo local que eu trabalho e ganhar o mesmo valor que eu ganho.
5: O fenómeno já foi replicado por centenas de influencers e marcas e, claro, já chegou a...
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1: Olá, meus amigos. Que Deus abençoe todos vocês. E que o Espírito Santo, o Espírito de Deus, o Espírito que usou os seus servos do passado para escreverem aquilo que nós temos conhecimento, a história do povo de Israel, o início do cristianismo, e que esse Espírito venha explicar para a gente, tirar as nossas dúvidas com respeito aos sofrimentos, às amarguras, às desgraças, porque o ser humano tem passado nesse mundo. Eu tenho certeza que tudo o que aconteceu

e que está registrado nas Sagradas Escrituras é para o nosso bem. É para que nós venhamos colocar nossa barba de molho, para que nós não venhamos incorrer no mesmo erro ou nos mesmos erros que os nossos antepassados tiveram. Deus é magnífico, glorioso, grandioso, misericordioso, compassivo, mas Deus é justo. E como Deus agia naqueles tempos, Ele age nos dias de hoje. Ele é o mesmo. Ele não mudou a maneira de ser. Então, você que me assiste neste momento e tem assistido estas lives sobre a história de Ana, da fé de Ana, isso tudo é para a gente aprender. Para a gente aprender e aplicar na nossa vida e não fazer e não incorrer nos mesmos erros que eles incorreram naquela altura. Bem, nós daqui a pouquinho vamos falar sobre a oração de Ana. A oração de Ana, que fez a diferença na vida dela, não só na vida dela, mas na história do povo de Israel. E que deixou uma lição para todas as pessoas que têm sido aviltadas, que têm sido sofridas, que têm sido penalizadas por esse mundo cruel, mau, perverso. Eu estava pensando aqui no caso de Ana. Eu tenho meditado no caso de Ana. E normalmente, quando a gente lê o primeiro capítulo de 1 Samuel, a gente foca o nosso pensamento no sofrimento, na dor, nas amarguras de Ana, e nos esquecemos da Penina. A Penina era rival de Ana. Achamos que Penina realmente era uma pessoa cruel, má, perversa. Mas nós não pensamos na Penina. Nós só olhamos com um olhar crítico, porque ela foi cruel, ela foi muito cruel. Ela chegou ao ponto de levar Ana ao desespero. Isso mesmo, Ana ficou desesperada, porque a língua de Penina era como um chicote. Um chicote. E a esterilidade de Ana era como uma ferida aberta que Penina açoitava, martirizava sem cessar. Sem cessar. Cada palavra, imagino eu, de Penina, era um golpe que não deixava marca na pele de Ana, mas sangrava a sua alma. O mesmo se deu com Jesus. O mesmo se deu com Jesus. Davi fala sobre isso, o seu sofrimento, o seu

um plano para ela. E não fosse os gemidos de Ana, nós não teríamos o profeta como foi o filho dela, Samuel. Nós não teríamos. Não sei o que seria desse mundo sem o profeta Samuel. Mas a Penina, ela foi coparticipante dessa tristeza, agonia de Ana. Então a gente pensa assim, poxa, Penina, ou mulherzinha miserável, né? Ou mulherzinha infeliz, ou mulherzinha cruel. Mas se nós olharmos direitinho para Penina, nós vamos ficar com pena dela. Sabe por quê? Porque Penina, ela era cruel para com a Ana, porque Penina não tinha a atenção e o amor do seu marido. Ela não tinha o mesmo amor que Eucana dava a Ana. Então Penina era uma mulher sofrida, amargurada. Ela era infeliz, ela dava luz a filhos, os filhos, 10 filhos, nós supomos que eram 10 filhos, mas mesmo todos os 10 filhos não aplacava a sua dor da falta do amor do seu marido. Seu marido a tinha como uma geradora de filhos, produtora, digamos assim, ou reprodutora. Mas Ana não. Ana era amada, muito amada, extremamente amada de Eucana. Por isso que ele disse para ela, poxa, Ana, não sou eu melhor para você do que 10 filhos? Não sou eu melhor? Não. Você é realmente um homem muito bom, excelente, marido, perfeito, mas a minha dor, a minha tristeza, a minha agonia, só Deus pode tirá-la, porque o problema não é você, o problema sou eu. Eu sou o problema. Então, com esse espírito desesperador, sofrido, Ana passou por cima da religião, passou por cima dos sacerdotes, passou por cima de tudo e foi para o altar. E lá no altar, isso é muito forte, lá no altar ela resolveu o seu problema, que é o que nós queremos que você aprenda, minha amiga, meu amigo. A oração de Ana ensina a gente a orar também. Agora, como é que você, como é que eu, como é que nós podemos chegar diante de Deus e fazer a mesma oração que Ana fez? Porque está escrito, nós vamos ler a oração. E fazemos a mesma oração que muitas vezes a pessoa faz, mas não obtém a resposta. Por quê? Por quem, bispo? Diga para mim. Eu uso essas mesmas palavras, já falei com Deus várias vezes, quase que a mesma coisa, mas não resolveu. Pois é, sabe por que não resolveu, amiga e amigo? E nem vai resolver? Porque para você falar as palavras para Deus que Ana falou,
Você tem que estar no mesmo espírito de Ana. Você tem que estar exatamente na posição de Ana. Porque Ana tinha derramado a sua alma diante de Deus. Tamanha a sua aflição. No Salmo 69, nós lemos Davi falando com Deus. Lá no Getsêmani, Jesus também foi açoitado pela dor. E eu creio, é uma coisa pessoal, eu creio que Ana era um tipo de Jesus. Era um tipo de Jesus. Simbolizava, representava Jesus. Porque Jesus foi muito além de Ana, obviamente. Porque Ana estava gemendo por um sonho, o sonho de ter um filho. No caso de Jesus, ele gemeu para a salvação de todos os que nele creem. Todos os que nele creem. E são milhares, milhões, bilhões de pessoas que têm crido em Jesus. E Jesus carregou sobre o seu corpo as dores, as maldições, as aflições, as angústias que Ana estava sofrendo. Mas Jesus carregou, além disso, os pecados de toda a humanidade, mesmo daqueles que o desdêm, que o desprezam. É isso mesmo. Lá no Getsêmani começou o calvário do nosso Senhor. A sua dor era tão grande, a sua alma estava tão aflita, tão aflita, tão aflita, que o seu suor se transformou em sangue, misturou-se com o sangue. Tamanho o sofrimento dele, tamanha profundidade de depressão que Jesus entrou ali no Getsêmani. Foi tão forte, mas tão forte, mas tão forte, que Jesus apelou ao Pai, orou ao Pai. Orou como Ana orou. Jesus também orou com sinceridade. Ele derramou a sua alma no Getsêmani e disse, três vezes ele pediu ao Pai, meu Pai, passe de mim este cálice. Passe de mim este cálice. Passe de mim este cálice. Contudo, não seja feita a minha vontade, mas a tua vontade. O nosso Senhor gemeu por todos nós, mas nós aprendemos, não só com Ana, mas também com Davi, e também com Jesus, e também com Abraão, quando tinha a sua dor, carregava a sua dor de não ter um filho, 75 anos. Tinha tudo, tinha dinheiro, tinha tudo. Tinha uma mulher amada, mas ele não tinha filhos. Então, veja só, Abraão queria filhos. Ana queria filhos. Davi teve muitos filhos. Mesmo assim, não foi feliz. Jesus queria ter você que está me assistindo agora. Ele queria o seu reconhecimento. Reconhecer
Só Ele é capaz de satisfazer a sua alma. Só Ele é capaz de fazê-lo feliz. Porque para isso Ele veio ao mundo, para dar a alma dele em resgate, em remissão da sua alma, da minha alma, das nossas almas. Então, para que nossa oração seja atendida como a oração de Ana foi atendida, Deus falou através do seu servo. Ele disse: invoca-me do dia da angústia. Quer dizer, não basta invocar a Deus. Eu entendo aqui. Não basta chegar e dizer: ó, Deus, me ajuda. Não. Para que a nossa invocação a Ele traga resultado, traga resposta dele, é preciso que nós estejamos na angústia mesmo. Porque não basta chegar para ele no altar e dizer: ó, Deus, tem misericórdia de mim, Senhor, está aqui minha oferta, me dá isso que eu quero. Não, não. A oração que Deus quer exige que nós estejamos com a alma derramada no altar. Esse é o segredo. Foi o segredo de Ana. Porque quando Deus fala: invoca-me no dia da angústia, é porque a angústia é, eu diria, o combustível da fé viva, da fé que ninguém entende, que o mundo não entende. Só quem tem o Espírito de Deus sabe o que é. Então, para que nossas orações possam ter respostas, é preciso a gente estar em angústia, em dor, em sofrimento, em humilhação, tal e qual Ana esteve. E Deus permitiu que Ana tivesse uma penina que esfregasse na sua cara todo dia, toda hora. Você não tem filhos, você é como um deserto, você é como uma sepultura, não nasce nada em você. Mas coitada da penina, ela também era digna de misericórdia, porque ela sofria, ela castigava a Ana, porque ela era castigada pela falta do amor sincero, puro, verdadeiro do seu marido. Seu marido apenas a usava para gerar filhos. É isso aí. Mas Ana não. Ana carregava uma angústia, um tormento que só Deus entendia. Ela também entendia a sua dor. Então, quando Deus fala, invoca-me no dia da angústia, quer dizer que eu posso invocá-lo só no dia da angústia? Deus fala para a gente invocá-lo no dia da angústia, porque no dia da angústia a nossa alma está esfacelada e a nossa sinceridade é verdadeira. Porque se uma oração não for feita com sinceridade e com fervor, não há resposta.
Então Deus fala, invoca-me no dia da angústia, eu te livrarei. Olha só a resposta dele. E tu me glorificarás. E foi o que aconteceu com Ana. Deus ouviu a oração de Ana. Ouviu a oração de Ana, mas não ouviu a oração do filho dele, Jesus, porque ele tinha que carregar mesmo o sofrimento e a dor e a maldição e os pecados de toda a humanidade para que eu pudesse estar aqui falando com vocês, ensinando aquilo que Deus me tem ensinado, passando, dividindo com você aquilo que Deus me tem me dado. Minha amiga, meu amigo, para que Deus possa ser glorificado de verdade, nós temos que ter razão para isso. Não basta levantar as mãos para os céus e dizer aleluia, aleluia, aleluia. Não basta uma simples canção, aleluia, eu te louvarei, ó Senhor e tal. Não, não. Essa oração, o louvor, tem que ter uma razão, tem que ter um fundamento, tem que ter uma base. E a base é quando ele ouve a nossa oração e nos livra. Quando ele nos livra, então nós temos razões de sobra para exaltá-lo, glorificá-lo, magnificá-lo. Foi o que aconteceu com Ana. A sua dor foi muito grande. Mas, quando Deus ouviu a oração dela, ele, Deus, foi glorificado. E ela, Ana, de humilhada, tornou-se uma mulher abençoada. Até hoje nós falamos de Ana. A história, a palavra de Deus registra a história de Ana. Então, até hoje, Ana é honrada. Mas, veja só, diz o texto sagrado que Ana, pois, com amargura de alma, orou ao Senhor e chorou abundantemente. Talvez você não tenha lágrimas, se já esgotou todas as suas lágrimas, mas quando uma pessoa está com amargura de alma, ela encontra lágrimas para derramar diante de Deus. Então, na sua oração, na sua amargura, na sua tristeza, ela disse assim: com licença. Ela disse: Senhor dos exércitos, se benignamente atentares para a aflição da tua serva, ela estava verdadeiramente aflita. Se benignamente atentares para a aflição da tua serva e de mim te lembrares, e da tua serva não te esqueceres, mas a tua serva deres um filho homem. Olha só. Veja que ela começa uma oração humilhada, mas uma oração humilde, uma oração sincera. Ela reconhece o Senhor dos Exércitos. E ela fala em serva, serva. Se atentares para a aflição da tua serva, uma, e de mim te lembrares, e da tua serva, duas vezes, não te esqueceres, mas
à tua serva, terceira vez, deres um filho homem, ao Senhor o darei todos os dias da sua vida, e sobre a sua cabeça não passará navalha. Quer dizer, Ana estava extremamente aflita, ferida, mas quando ela decidiu colocar o que ela mais almejava, mais sonhava na sua vida, é ter um filho, e queria um filho homem, ela ainda decidiu, eu quero um filho homem, o Senhor me der este filho homem, eu o darei todos os dias da sua vida, e sobre a sua cabeça não passará navalha. E, diz o texto sagrado, sucedeu que, perseverando ela em orar perante o Senhor, ela perseverou, ela continuou a orar. O sacerdote observou a sua boca, porquanto Ana, no seu coração falava, a sua alma falava, gritava, mas só se moviam os seus lábios. Só Deus ouvia. Só Deus ouvia a oração dela, porque a oração dela saía das profundezas da sua alma. E é assim que a nossa oração é ouvida. Você, amiga e amigo, não precisa ser como aquele religioso hipócrita, aquele sacerdote que dizia de si para si mesmo: ó Senhor, graças te dou, porque eu não sou como aquele homem pecador, publicano, etc, etc. Não. Deus quer ouvir a sua voz. Deus quer ver a sua alma derramada no altar. As suas lágrimas que exprimem a aflição da sua alma, não da sua, da minha, das nossas almas. E esse é o propósito do dia 12 de outubro, segundo domingo deste mês, sem ser este domingo, no outro domingo. Nós estaremos subindo no altar de Deus. E não são as nossas ofertas que vão garantir as respostas de Deus, mas é a oferta da nossa alma. É o clamor, é a dor, é o gemido. É a sinceridade, é o fervor no altar que vai fazer-nos receber a resposta de Deus. Entendeu, minha amiga, meu amigo? Você não vai subir no altar com um envelope preparado para dar oferta. Não. Você vai subir do altar com o seu coração em prantos, sua alma derramada diante do Altíssimo. Você vai clamar por você, porque a sua dor, a sua voz,
a sua oração, ela vai vir carregada da sua fé. E como que eu posso clamar na sua angústia? Eu não estou sentindo angústia. Eu não estou em angústia. Como é que eu poderia resolver o seu problema? Ou falar por você e dizer assim, ó, meu Deus, eu clamo por essa criatura que está gemendo. Eu não estou gemendo, porque eu não estou na sua pele. Então, nem o profeta, nem o sacerdote, nem o pastor, nem o bispo, nem o padre, ninguém pode fazer essa oração, senão você mesma. E Deus quer ouvir a sua voz. Ele vai ouvir a minha voz quando eu, nesse dia de angústia, clamá-lo. No dia da minha angústia, ele ouviu também a minha oração. Eu tinha que estar angustiado. Eu tive que estar apertado pelas circunstâncias, pelas dificuldades. Eu tinha que estar desesperado para chegar e derramar minha alma diante dele. Então, essa oração, esse clamor, é você que tem que fazer. Não fique contando com o pastor, com o bispo. Não coloque dentro do seu envelope uma oferta e entregue com uma oração e entregue o bispo. Não, não, minha amiga. Você vai entrar por livre e espontânea vontade, vai subir do altar e vai derramar a sua alma. Você vai derramar a sua alma. Eu não posso derramar a sua alma no altar. Eu não posso. A sua alma só você pode derramar no altar. E foi o que Ana fez. Ela derramou a alma dela. Eu tenho que derramar a minha alma. E cada um tem que derramar a sua própria alma. Portanto, no dia 12, agora, dia 12, domingo, sim, sexto, domingo, no próximo, nós estaremos derramando a nossa alma. Quem quiser, obviamente. E se o Espírito Santo lhe tocar para dar o seu Samuel, colocar o seu Samuel no altar, isso é ele e você. Você e ele. Nós estaremos também derramando as nossas almas junto com você, no mesmo lugar, diante do mesmo Senhor, daquele que disse, invoca-me no dia da angústia. Eu te livrarei e tu me glorificarás. Dia 12, minha amiga, meu amigo, prepare-se. Prepare-se. Talvez você diga ao bispo, eu não posso esperar dia 12. A minha amargura é tão grande, tão grande, tão grande, que tem que ser hoje. Que dia é hoje? Eu não sei que dia é hoje, mas uma coisa eu sei. Hoje você pode chegar no altar. Mas nós estamos preparando para que todos os que podem esperar até o dia 12 cheguem nesse dia para derramar a sua alma diante de Deus. Mas se você tem que derramar a sua alma hoje, então hoje o altar está disponível para você. O altar da Igreja Universal do Reino de Deus em todo o mundo estará aberto, estará disponível para tantos quantos tiverem a sua alma verdadeiramente desesperada. Invoca-me no dia da angústia, eu te livrarei. Ana encontrou esse dia de angústia, encontrou o altar, invocou o Senhor, derramou a sua alma.
E Deus é glorificado na vida dela, porque dela nasceu o grande profeta Samuel, o homem que ungiu os primeiros reis de Israel, o rei Saul e depois o rei Davi. Deus abençoe a todos e até amanhã, em nome do Senhor Jesus. Amém.

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Olá, muito boa tarde de sexta-feira para você. Independentemente da sua condição, de quem você seja, de como esteja, eu tenho certeza que esse programa vai ser luz para a sua vida. E principalmente para aqueles que buscam a saída. Talvez você esteja passando por um problema inédito, que nunca enfrentou, que nunca achou que iria enfrentar, e agora você chega a pensar que não tem mais saída, que não tem mais jeito. Tudo que nós vamos falar, tudo que nós vamos apresentar no decorrer do programa vai servir para mostrar para você que existe sim saída para a sua vida. Inclusive, se você quiser desabafar com alguém de Deus, alguém que tem uma palavra para lhe dar, alguém que tem conteúdo espiritual para lhe passar, você pode ligar agora para a nossa central de orientação espiritual. É o 011-3573-3535. Esse número está sempre à disposição, não só durante o programa, mas 24 horas por dia. Tem também o número do WhatsApp para as pessoas que querem ajuda por mensagens, né? 011-3573-3535.

3533, ambos estão à inteira disposição. Se você pudesse escolher entre ser convidado para ir num banquete ou para ir num velório, qual convite você escolheria? Certamente as pessoas respondem, ou a maioria responde, eu quero ir num banquete, eu não quero ir num velório. Mas você sabia que a Bíblia afirma que é melhor, é mais proveitoso, mais produtivo ir num velório do que ir a um banquete? É isso mesmo. Está lá no livro de Eclesiastes. Vamos ler juntos. Capítulo 7, versículo 2. Melhor é ir à casa onde há luto do que ir à casa onde há banquete. Parece estranho, mas aí a Bíblia explica. Porque naquela está o fim de todos os homens e os vivos o aplicam ao seu coração. Ou seja, é claro que a gente não gosta de tristeza, a gente prefere a alegria. Mas o que a palavra de Deus está nos mostrando é que em termos de aproveitamento, sabe, de ajudar, é muito mais produtivo ir na casa onde há luto, ou seja, num velório. Por quê? Porque onde tem festa, ninguém pensa na alma. As pessoas, na hora de uma festa, elas estão buscando a alegria, o prazer, elas não refletem sobre a própria alma, nem sobre a própria vida. Mas quando se vai a um velório, não, todo mundo fica ali, em silêncio, as pessoas ficam reflexivas, vamos dizer assim. Não é verdade? Você certamente já teve essa experiência de ir a um velório e você vê que todo mundo fica reflexivo. As pessoas, né, há aquele silêncio ou há uma comoção da parte das pessoas que eram ligadas a quem partiu, mas é um momento de muita reflexão. Uma coisa, por exemplo, é tentar ensinar a palavra de Deus numa festa. As pessoas não vão dar atenção. Mas quando a gente abre a Bíblia num velório, ninguém dá um pio. Todo mundo para e pensa. Então, o que Deus quer, ou o que a palavra de Deus quer, é que tenhamos essa consciência, que as pessoas, sabe, não vivam sem refletir, porque as pessoas vão vivendo um dia após o outro e se entregando às concupiscências, aos desejos da própria carne, aos caprichos do próprio coração, fazendo tudo que dá na telha, e elas não pensam que, na verdade, essa vida, por mais longa que ela seja, alguns chegam a 100 anos, passam de 100 anos, alguns pouquíssimos. Ora, mas ainda assim ela é nada. Ela é curta em comparação à eternidade. Então, do que adianta alguém viver muitos anos nessa vida e até ter muitas conquistas, realizações, se no final de tudo a alma dela se perder e ficar separada de Deus eternamente, porque o inferno é isso, é separação eterna de Deus. Então, minha amiga, meu amigo, o que Deus quer é que nós tenhamos todos os dias essa consciência. Ou seja, o melhor é que a gente não precise ir a um velório para pensar nisso, para refletir sobre a brevidade da vida e que nós precisamos estar focados na eternidade, focados na salvação. Pense nisso. Daqui a pouquinho nós vamos trazer aqui o testemunho de uma pessoa que investiu no espiritual, recebeu o Espírito Santo e mudou de vida.

0: A Tatiane Schneider, ela tinha sintomas que caracterizavam que havia um mal na vida dela. E ela se libertou. Aliás, ela trocou de espírito, ela recebeu o de Deus. Acompanhe.
1: Eu me lembro de momentos marcantes no meu passado, que eu ouvia palavras de pessoas que eu amava, palavras muito negativas, palavras fortes que me deixaram tristes, me tornei uma pessoa amarga. E aí os reflexos de todos esses traumas foram acarretando a uma depressão profunda, tristeza. Então eu pegava objetos, jogava na parede, às vezes me machucava. Eu me lembro de uma ocasião que eu peguei um quadro e joguei, e o vidro do quadro machucou a minha mão. Eu tinha síndrome do pânico e eu morria de medo de sair sozinha para ir em lugares, por exemplo, em um shopping. Paralisava minha perna tremia, não conseguia andar direito. Eu tinha insônia. Não conseguia dormir direito à noite. Quando eu conseguia dormir, eram sono picado e tinha pesadelo. Eu gostava muito de música sertaneja. Eu encontrei um hobby para eu tentar esquecer aquela tristeza que eu tinha. Então eu comecei a procurar rodeios. Por exemplo, eu ia num rodeio de Barretos, que era bem longe de onde eu morava, e eu fazia todos os esforços para ir lá para poder encontrar. Eu achava que lá eu ia encontrar felicidade. E no, naquele momento realmente encontrava, porque quando eu chegava lá tinha bebida, eu bebia bastante, e ali parecia que eu estava feliz. Então quem convivia comigo não imaginava o que tinha dentro de mim de verdade. Para as pessoas que me conheciam, jamais imaginaria que eu tinha aquela depressão, aquela tristeza dentro de mim. E depois do final da festa, que eu achava que tinha encontrado aqueles momentos que eu tanto buscava de felicidade, chegava o momento de eu ir para casa. E aí eu trouxe algumas fotos aqui que foram registradas, que eu me lembro que antes de eu ir, eu me maquiava e aqui ninguém imaginava, né? Toda maquiada por fora, mas por dentro uma tristeza profunda em busca de alegria, né? E eu lembro exatamente desse dia. E aí chegava a hora de voltar para casa. A hora de voltar para casa, ainda aquela euforia, né? Mas por trás dessa foto, a realidade era essa aqui. A realidade era uma pessoa triste, retraída, oprimida, que já imaginava que já estava indo embora, já imaginava o que me esperava, que era um quarto escuro onde eu ia chorar sozinha. Ninguém imaginava que nesse período aqui eu já pensava em suicídio. Então, eu planejava me suicidar. Então, eu acreditava que acabando com a minha vida, aquela dor ia acabar. E esses pensamentos, eles foram aumentando a cada dia. Então, quando eu estava em uma janela de um prédio alto, eu já começava a olhar e me imaginar lá embaixo, me jogando lá embaixo. Eu não me jogava porque eu imaginava, e se eu me machucar e não morrer? Até o dia que eu tomei vários remédios e não aconteceu nada. E eu tinha até uma frustração assim de pensar, nem para morrer eu presto. E aí foi um dia que eu estava sozinha em casa. Eu liguei o gás da cozinha, me debrucei no forno e fiquei ali, aguardando a minha morte. E mais uma vez nada aconteceu. Até que um dia, em uma discussão, eu fiquei muito nervosa e peguei uma arma que tinha escondido em casa e apontei para minha cabeça. E nesse dia eu fiquei alguns minutos com essa arma chorando com essa arma apontada mesmo, assim, na minha cabeça. E algo me dizia, não faz isso. Não faz isso. Guardei a arma, desisti dessa ideia e fui para a cama chorar. Fui para a cama chorar e, como eu sabia que eu não ia dormir a noite inteira, mais uma noite, que eu tinha insônia, eu liguei a TV. E na TV estava passando a programação da Igreja Universal do Reino de Deus. E nessa programação dizia algumas frases e o pastor perguntava: se você tem algum desses sintomas, vem aqui que a gente vai orar por você. E todos aqueles sintomas eu tinha. E quando eu assisti essa programação, eu entendi que era uma ajuda espiritual que eu precisava. E eu fui. E quando eu cheguei lá, o primeiro dia que eu coloquei os pés na igreja, eu já consegui dormir a noite inteira. Era um dos meus maiores sonhos, porque há muito tempo eu não sabia o que era dormir uma noite inteira. E então eu fui a cada dia buscando mais. Aí eu comecei a frequentar as reuniões, comecei a obedecer tudo que vinha do altar, eu aprendi a ler a Bíblia, eu aprendi que havia algo chamado Espírito Santo, que ele poderia morar dentro de mim. E aí eu comecei a participar das reuniões de quarta-feira, de domingo. Eu tinha sede, o pastor me ensinava, né, na reunião, que tinha que buscar, e eu buscava. E conforme eu fui lendo a palavra, eu fui aprendendo o que era, a palavra de Deus me libertou. Então eu fui buscando cada dia mais essa força que eu queria ter, que eu não tinha, essa alegria que eu não tinha, essa alegria que eu buscava em shows, em festas, em homens, em namorado, na família. Eu busquei no Espírito Santo de Deus. Um dia o pastor chamou lá na frente as pessoas que queriam receber o Espírito Santo. E eu era a primeira. Eu fui a primeira a estar lá na frente do altar. E eu busquei com toda a força. Falei: meu Deus, eu já entreguei tudo para o Senhor nesse altar. Tudo que o Senhor me pediu, a velha criatura, todas as minhas vontades, mágoa, traumas do passado, tudo eu já deixei, tudo que o Senhor me pediu, eu já deixei aqui. Então, por favor, me dá o teu Espírito, porque é tudo que eu mais quero nessa vida. E naquele dia, eu fui batizada com o Espírito Santo de Deus. Naquele momento, eu tive paz, algo que eu não tinha dentro de mim. Parecia que tinha saído um peso das minhas costas. Deus me trouxe essa certeza de que Ele era comigo. Ele falou: filha, agora você não precisa mais sofrer, você não precisa buscar em nada nem ninguém, porque eu sou teu pai. Eu te amo, eu tô sempre com você. E dali em diante eu tive desejo de ajudar outras pessoas. Eu que era uma pessoa tão nervosa, as pessoas não podiam olhar para mim, que eu já achava que tinha que arrumar briga com as pessoas. Agora eu queria cuidar das pessoas. Deus restaurou a minha vida sentimental. Eu casei, temos uma empresa bem sucedida, me formei veterinária e hoje não me falta nada. Hoje Deus supre todas as minhas necessidades. Antes eu não via propósito na minha vida. Agora eu sei, eu tenho certeza que o meu propósito é viver a vontade de Deus.
0: A Tatiana encontrou o caminho da luz, o caminho da fé, e se libertou espiritualmente. E você pode também ter essa troca de espírito. Aliás, hoje, sexta-feira, é o dia na Universal em que nós fazemos a oração para as pessoas saírem das trevas para a luz. Inclusive, vamos estar continuando com o propósito do ponto de luz. Mas eu detalho isso mais à frente aqui no programa. Eu quero que você acompanhe alguns depoimentos de pessoas que, participando às sextas-feiras aqui no Templo de Salomão, recebendo a oração do descarrego, da limpeza espiritual, elas saíram das trevas para a luz.
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